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1: Sabendo que nos últimos dias os ataques têm sido cada vez mais maior, os terroristas se espalharam no distrito de Anquapa, Mudumbi, Kisanga, estão divididos em pequenos grupos.
2: Pelo menos 10 pessoas morreram e 72 foram raptadas pelos terroristas em junho deste ano na província de Cabo Delgado, norte de Moçambique, de acordo com as Nações Unidas. Este é o tema de fundo desta praça pública, hoje, terça-feira, 28 de julho de 2026. Eu sou Amos Fernando e tu és bem e muito bem-vindo.
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2: Mais uma vez, boa noite e bem-vindo. Pelo menos 10 pessoas morreram e 72 foram raptadas pelos terroristas em junho passado na província de Cabo Delgado, norte de Moçambique. A informação consta de um relatório divulgado hoje pelas Nações Unidas. O documento reporta que há um aumento das incursões de terroristas na região. A DW, o jornalista Quinton Nicoete, explica que este aumento surge depois das tropas moçambicanas e ruandesas terem desalojado os terroristas na base de Catupa, no distrito de Macomia.
1: Sabendo que nos últimos dias...
2: Tivemos aqui alguma falha técnica. Vamos recuperar as palavras do jornalista moçambicano Quinton Nicoete.
1: Sabendo que nos últimos dias os ataques têm sido cada vez mais maior, diferentemente nos últimos meses. Porque o que é que acontece? Depois da entrada, da recuperação da base de Catupa, os terroristas ficaram praticamente espalhados e divididos em grupinhos. Então, esses grupos...
3: Quando falas de recuperação da base de Catupa, estás a falar da recuperação pelas tropas governamentais, é isso?
1: Exatamente, porque estava nas mãos de terroristas. Então, a força conjunta do Ruanda junto às forças de defesa segurança, estamos a falar, a unidade de defesa rápida, que também apoia, conseguiram invadir a base e recuperando a base. Então, os terroristas se espalharam no distrito de Anquapa, em Mudumbi, em Kisanga, outro grupo, em Letuji. Então, esse todo o movimento, agora estamos a falar do distrito de Montepoés, entre Montepoés e Moeda.
3: É quase que os terroristas estão quase que, digamos assim, subdivididos em pequenos grupos.
1: Exatamente. Estão divididos em pequenos grupos. Então, e isso também chega a baralhar as forças de segurança, porque em algum momento podem pensar que estão aqui, estão a vir outro ponto, e isso pode complicar também cada vez mais e criar mais deslocações e obrigar as comunidades a abandonar as suas aldeias.
3: Uma das questões também que têm sido levantadas é que também nesse período aumentou o número de raptos. Fala-se, por exemplo, de 72 pessoas que foram raptadas.
1: Tem várias formas que eles utilizam essas pessoas que raptam. Tem pessoas que têm, por exemplo, menores de idade, estamos a falar, tem menores que eles raptam para organizações sexuais ou estamos a falar para engrossar as fileiras do grupo. Em algum momento... Tem pessoas que eles raptam só para usar como transportadores de bens que eles mesmo saqueiam nas comunidades, levando até um percurso, quando percebe que encontra outro grupo, acaba dispensando aquele grupo que raptaram aqui. Em algum momento, você ouve que já foram libertados. Por exemplo, antes de ontem, estamos a falar no dia 24 de julho, houve envasamento de uma mina na aldeia de Moaja.
3: Essa mina está em que distrito?
1: No distrito de Anquapa. É uma comunidade que faz fronteira com o distrito de Meluco, o distrito de Montepoés. Raptaram 8 pessoas. Dessas 8 pessoas, só até hoje voltaram 5 pessoas. O seu mundo operante não é como antigamente. Por quê? Porque já não se foca muito nas vítimas mortais. Não matam muito mais. Só raptam as pessoas para engrossar. Se formos a contar o número de mortes, é um número muito reduzido para sempre nos últimos dias.
3: Na tua percepção, o que é que pode estar por detrás deste facto dos terroristas hoje não recorrerem muito ao assassinato das comunidades?
1: É tentar trazer um engano à população, de que nós estamos convosco e queremos que a religião muçulmana ou o Estado Islâmico torne um Estado a nível de Moçambique. Então, isso pode ser que é uma forma de convencer a comunidade.
2: Declarações do jornalista moçambicano Quinton Nicuete. E para já, no nosso espaço normal de ouvinte, perguntamos como que analisas a resposta das autoridades moçambicanas face aos novos ataques de insurgentes em Cabo Delgado. Madalena Sampaio, minha colega, está a acompanhar o debate. Madalena, boa noite. O que é que dizem os internautas?
4: Boa noite, Amós. Este é, de facto, um tema polémico que continua a gerar muitas críticas. Começo pelo comentário que nos chegou de Mito da Veiga Xirinza. Considera que a resposta das autoridades relativamente aos novos focos de ataques de insurgentes no norte de Moçambique não passa de um teatro operacional ao pé da letra. Escreveu-nos também o ouvinte Dragão Marcelo, que lembra que este assunto do terrorismo é muito delicado. Sublinha ainda que Cabo Delgado é um assunto governamental, por isso diz que as respostas do governo moçambicano não o surpreendem. Matano Mateus concorda e acrescenta que este é um assunto no qual prefere nem se meter. Também Angelar critica a falta de respeito pelas vidas humanas, sobretudo quando há tantas nações que tentam ajudar Moçambique a parar com os ataques dos insurgentes em Cabo Delgado. E por último, Bia Júnior lamenta que a província de Cabo Delgado já não pertence ao solo pátrio, mas sim a um certo grupo. Este é um debate que vai certamente continuar nas nossas redes sociais, Amós.
2: Muito obrigado, Madalena Sampaio. Exatamente, vai continuar o debate nas nossas redes sociais. Basta mandares uma mensagem no Facebook, YouTube e no TikTok e também no WhatsApp.
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2: O governo moçambicano informou hoje que um eventual recurso da mineradora Kenemar à arbitragem internacional faz parte dos seus direitos e defendeu que o Estado moçambicano também dispõe dos mesmos mecanismos nas negociações sobre a renovação do acordo de implementação referente à mina de titânio de Momem, na Nampula, de acordo com o porta-voz do governo Inocêncio Mpisa.
5: É apenas uma garantia que as partes têm de poder se fazer ouvir, quiserem. A nossa obrigação é de proteger os seus bens, os bens das suas populações, valorizar os produtos das suas populações, aceitar que os negócios aconteçam, mas que a boa-fé prevaleça. Este é que é o ponto central.
2: Ainda hoje, o governo de Moçambique aprovou um novo regulamento de avaliação de desempenho na administração pública, com o objetivo de reforçar a cultura de mérito e melhorar a qualidade dos serviços prestados aos cidadãos. Os deputados da bancada do Podemos na Assembleia da República reconhecem a decisão do Conselho Constitucional, que ordena o retorno do segundo vice-presidente do Parlamento às suas funções, depois de Fernando Johnny ter sido substituído na sequência de perda da confiança política. Segundo o deputado Dias Coutinho, os parlamentares vão aguardar e seguir à risca todas as decisões dos órgãos do Podemos com relação ao futuro relacionamento entre a bancada e o visado.
6: A decisão do Conselho Constitucional não podemos precisar bastante e estas decisões cabem ao partido, porque nós estamos aqui apenas como deputados e temos um órgão que nos tutela. Então, se o Conselho Constitucional deu a sua mão, dê as suas razões. As decisões que são tomadas do partido, nós vamos obedecer, vamos ouvir aquilo que se diz disciplina partidária. Então, não podemos sair fora do poço, porque se sairmos fora do poço, aí tem as suas consequências. Temos os nossos estatutos, então, nós vamos seguir aquilo que os nossos estatutos dizem. Se os nossos estatutos dizem que está correto, então pronto, vamos seguir. Por isso, se caso não estejam, também eu penso que não tomaremos decisões que estejam fora daquilo que regem os estatutos. A lealidade ao líder continuará.
2: Declarações de Dias Coutinho, deputado do Podemos. A organização não-governamental angolana Friends of Angola pediu hoje ao governo a criação de uma comissão independente, imparcial e credível para investigar os tumultos da greve de taxistas de julho do ano passado devido ao aumento do preço do gasóleo. A ADW, o diretor da ONG Florindo Chivukuti, considera que estes foram dos episódios mais trágicos desde o fim da Guerra Civil em 2012. E exige que se publique a lista completa das vítimas mortais, dos feridos e dos detidos um ano depois dos acontecimentos.
7: Espero que no futuro próximo faça, mas pelo menos passando um ano desde os assassinatos, os tumultos e assassinatos do mês de julho de 2025, até o momento a comissão que disseram que eventualmente podiam ter criado, não foi criada, e se foi criada, nenhum relatório foi publicado ao público das vítimas mortais desses desses assassinatos e tampouco quem foram os mandantes desses assassinatos. Portanto, nós não continuamos sem a verdade. A razão pela qual esse tipo de massacres continuam acontecendo no território angolano desde o fim da Guerra Civil é a impunidade.
2: O juiz de instrução criminal do Tribunal Militar Regional de Bissau, Mamadou Embalo, reverteu a decisão do Supremo Tribunal de Justiça da Guiné-Bissau, que tinha anulado a prisão preventiva do general Baba Nawarna, antigo presidente do Tribunal Militar Superior, e de outros três arguídos suspeitos de envolvimento numa alegada tentativa de golpe de Estado em 2025. Mais de 1.000 ganenses já foram repatriados da África do Sul na sequência do aumento dos atos de ataques xenófobos, informou esta segunda-feira o ministro dos Negócios Estrangeiros do Ghana, Samuel Mbalkwa. O dirigente assegurou que o governo já ativou medidas de reintegração dos regressados.
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2: Em Moçambique, a Autoridade Nacional Reguladora de Medicamentos ordenou a retirada do mercado de medicamentos como sulfato, feroz, multivitamina,

0: agudizar esta crise que já existe a nível do setor de saúde, vai piorar ainda mais aquilo que são os níveis de confiança entre os utentes na sua relação com o Serviço Nacional de Saúde.
1: A retirada desses medicamentos e testes do mercado revela também falha no abastecimento. Importa aqui, afinal, também questionar como chegaram ao mercado tendo baixa qualidade.
0: Sabemos que em Moçambique os concursos públicos estão muito longe de ser claros e, portanto, principalmente no quesito da transparência. Aqui também esta é uma possibilidade que vai colocar, pode aqui estar a existir forças conflituantes, forças ou grupos de interesse que podem estar a controlar este mercado de medicamentos ou de insumos hospitalares e que pode estar a criar este impacto que nós estamos a verificar neste momento.
1: A ANARME assegura que já decorre a recolha dos artigos sob alerta, mas considera que é preciso reforço da fiscalização para que não se tenha que chegar a esse ponto.
0: Nós já temos nesta cadeia mecanismos e normas que garantam a monitoria e a fiscalização em toda a cadeia. Portanto, o que está a acontecer é que pode aqui haver uma falha, propositada ou não, e esta falha é preciso que ela seja corrigida para que não observamos ciclicamente aspectos que põem em causa a saúde pública dos cidadãos. Que nós agora, neste momento, o assunto já foi despoletado, agora o que importa é perceber a qualidade e eficácia das experiências ou dos testes que foram feitos para apurar esta verdade que acaba prejudicando grande parte dos cidadãos moçambicanos, principalmente aqueles que utilizam os serviços públicos de saúde.
1: Acha que essas questões refletem também, de alguma forma, um investimento orçamental baixo no setor?
0: O país está muito longe de atingir aquilo que é o ideal na alocação orçamental via orçamento de Estado. E, portanto, o país tem muitas poucas opções. Agora, isto é realmente um desafio para o país, nas opções, nas escolhas que vai adotar, para garantir que, de fato, estes insumos sejam de boa qualidade e que não afetem, como estão a afetar a saúde pública dos cidadãos moçambicanos. Investir mais, nas questões do orçamento, investir mais nas questões de custo-eficácia nos fornecedores dos insumos que chegam ao país, eu penso que essa é uma das formas de nós evitarmos que, por exemplo, cheguem em Moçambique produtos que não têm a qualidade necessária. Mas tudo depende do volume ou do envelope de recursos financeiros via Orçamento de Estado que estão disponíveis para financiar o setor de saúde.
2: António Matos, especialista do Observatório do Cidadão para a Saúde, numa entrevista à Cláudia Marques.
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2: A Guiné-Bissau enfrenta uma conjuntura política difícil, com efeitos nefastos à vida dos cidadãos, agravada pelo golpe de Estado do ano passado. O que motiva os jovens guineenses a saírem do país? Apenas motivações políticas? O correspondente DW, João Carlos, vai a trazer já a seguir as motivações que os jovens têm para esta saída.
4: Há 4 anos em Portugal, Eliseu Sambu estuda arquitetura, mas também trabalha como segurança por necessidade de cobrir as despesas e ajudar parte da família que deixou na Guiné-Bissau, o que motivou o jovem guinense a sair do país.
5: Não vejo nenhuma razão mais forte que a instabilidade política vivida desde a independência na Guiné-Bissau. Podia aqui citar várias outras razões que motivam os jovens guineenses a abandonar a Guiné-Bissau, mas todos esses motivos vão se condensar na instabilidade política.
4: Sem estabilidade não há investimentos, nomeadamente no sector da educação, e consequentemente não há oportunidades de emprego. Isso afeta muitas famílias e sobretudo jovens, adianta Eliseu Sambu.
5: E é claro que a camada juvenil busca sobretudo oportunidades de emprego, oportunidades de estudo. É o que exatamente têm vindo buscar em Portugal, nas outras partes. Se tivessem existido, não abandonavam a Guiné.
4: A frequentar a licenciatura em Direito, Lenira Gomes saiu da Guiné-Bissau há cerca de 3 anos, por iniciativa própria, em busca de oportunidades académicas sustentáveis que não encontra no seu país natal.
6: Eu tinha esta vontade de ter uma formação fora do país, para experimentar novas coisas, conhecer novas pessoas e ter mais oportunidades.

0: dados que não existem na Guiné-Bissau.
1: Segundo a jovem guinense,
0: a Guiné-Bissau tem enfrentado vários desafios no setor da educação, que estão ligados, entre outros fatores, à instabilidade política e institucional, e essa instabilidade acaba por ter um impacto nas escolas e nas universidades da Guiné-Bissau.
1: Por cá, há 6 anos, Amadou Sabali, presidente da Associação dos Estudantes da Guiné-Bissau em Lisboa, também tinha o sonho de vir para Portugal estudar. Na sua análise, a fragilidade económica da Guiné-Bissau, a escassez de oportunidades de trabalho, mas sobretudo a instabilidade política, motivaram muitos jovens a deixarem o país.
2: Neste contexto, a maioria da juventude guineense tem-se optado a emigrar como estratégia de sobrevivência e a melhoria de condições de vida.
1: Contudo, acrescenta, a saída destes jovens representa uma perda significativa para o país, com implicações no processo de desenvolvimento nacional. Por isso, depois de adquiridos os conhecimentos técnicos, Sabali apela ao regresso.
2: Temos que voltar. Sou da opinião de que o país precisa de nós.
3: E como travar a saída de jovens em Angola?
4: Muitos jovens estão a sair e migrar à procura das melhores condições de vida. Se o governo e as entidades nos darem oportunidade, muitos não poderiam emigrar, porque o que nos faz é a ambição. O país, muitas das vezes, não nos oferece aquilo que nós, os jovens, queremos.
5: Mais da metade dos angolanos já pensou em emigrar, sobretudo os jovens que residem nas cidades, tal como revelou um estudo do Afrobarómetro.
4: Estamos na flor da juventude, na flor da idade, e queremos as melhores oportunidades. Não nos são abertas as portas, é que nos leva a emigrar. E se o governo nos abraçasse, acredito eu que o índice de imigração reduziria.
5: Em Angola, há muito desemprego, sobretudo entre os jovens, mas também a falta de mão de obra qualificada, sobretudo em áreas específicas. Parece uma contradição, mas não é. Engenheiros petrolíferos e geólogos continuam a ser bastante procurados. Ou seja, uma questão crucial é a formação.
6: O Estado ou empresas privadas precisam de olhar mais para a juventude necessitada e capacitar os jovens.
5: Entre as áreas consideradas como oportunidades do futuro para os jovens em Angola estão o agronegócio e a agroindústria, o setor digital, o setor das energias e a área de logística. As autoridades angolanas dizem estar atentas à questão das oportunidades de emprego para os jovens.
7: Nós estamos a fazer protocolo com instituições internacionais.
3: Muito obrigado, António Ambrosio. E assim colocamos ponto final à Praça Pública de hoje. Eu sou o Moisés Fernando. Boa noite. Até à próxima.